0: quase conseguiu essa grande vitória e classificação para a próxima fase da Copa Sul-Americana. E se um resultado desse, você agora não tem foco, vai nas três competições até o final.
1: Acho que hoje funcionou. Eu acho que funcionou hoje uma equipa que entra bem no jogo, tem a primeira oportunidade para fazer 1-0 com o Andrés, não faz e depois sofre um grande gol frente a uma grande equipa que estava também com o estímulo de conseguir passar jogando em casa, jogando dentro de casa. E sabemos que são fortes no jogo direto, na segunda bola, envolver a área e preparámos muito bem isso. A equipa foi muito competente nisso. E tivemos a capacidade e o discernimento que infelizmente não tivemos no último jogo, que foi sofrermos um golo e não entrarmos em desespero. Preparámos também isso, e isso foi importante para termos sofrido um golo aos 15 minutos e tivemos ali 5 minutos alguma instabilidade, 5, 8 minutos alguma instabilidade, mas reequilibrámos, fizemos o empate e passamos para a frente no resultado com duas excelentes jogadas com a envolvência do nosso ataque, que estava a precisar disto também. Estava a precisar de confiança, jogadores que jogam e de marcar. Acho que o jogo tem pouca história porque nós acabamos por ter a personalidade e a coragem e acima de tudo a qualidade no nosso jogo. E conseguimos ter uma vitória que é bastante importante para nós. Chegamos aos quartos de final numa competição onde nós não chegávamos já há algum tempo. Salvo erro, acredito que são 14 anos que não chegávamos a esta fase da competição. E isto é fruto do trabalho de um grupo que acredita bastante, que tem vindo a melhorar e que está em crescendo. Mesmo termos perdido o jogo com o Santos, nós tivemos muitas oportunidades e principalmente o nosso ataque estava a precisar de uma noite como esta, uma noite em que tivemos mais oportunidades que o adversário mais uma vez. Conseguimos concretizar quatro e acho que a partir de determinado momento da segunda parte controlámos bem o jogo. Quando fizemos o terceiro golo acabámos por ser um momento importante para nós e também sentimos que aí o Olímpia também atirou um bocadinho a toalha ao chão porque de facto fizemos um jogo muito completo e uma vitória muito bem conseguida, que é uma excelente prenda para o nosso clube que amanhã faz 128 anos de existência e sem dúvida que era isto que nós queríamos oferecer não só ao clube, mas à nossa torcida, que mais uma vez hoje marcou presença aqui e nos tem também apoiado. Criticado como têm que ser criticados e apoiados como temos de ser apoiados e acho que hoje é um dia para isso acontecer. O facto os jogadores dedicaram-se e é um grupo fantástico que me deixou de coração cheio, como eu lhes disse, porque de facto nós fizemos uma exibição de encher o olho.
2: Boa noite, Pedro Machado, nosso Vasco. Pedro, eu queria saber, mais uma noite de Copa, não é uma noite mágica do Vasco, o Vasco precisa fazer 4 gols. Eu queria saber como a gente pode trazer essa noite mágica para o Campeonato Brasileiro.
1: É isso, é continuando, como eu disse, é continuando a acreditar no nosso trabalho. Nem quando perdemos com o Santos, que foi uma derrota muito dura para nós, muito castigadora por tudo aquilo que se passou no jogo. No final, olhamos só para o resultado, nós, enquanto comissão técnica e mesmo o próprio clube, percebeu que, de facto, nós, a estrutura toda, nós estamos no caminho certo. O resultado foi penalizador, mas a exibição e aquilo que foi a produção foi boa. Até determinado momento do jogo, até sofrermos o primeiro gol. E hoje foi exatamente isso que aconteceu com uma alteração. Foi, tivemos a capacidade e o discernimento e a tranquilidade de acreditar naquilo que é o nosso trabalho, naquilo que é o nosso valor. E a equipa manteve-se serena, mesmo tendo sofrido um grande golo, e não me importo de o reconhecer, que foi, sem dúvida, um dos melhores golos que eu vi desde que cá cheguei. E quando é assim, só nos resta trabalhar e continuar com o plano que nós tínhamos delineado. Em termos ofensivos, eu esqueci-me de responder à sua pergunta em termos de transição. Porque não era bem a transição que nós queríamos, mas o próprio Olímpia, pela forma como nos pressionou, obrigou-nos em muitos momentos a ter um pouco mais de tranquilidade com bola, e alterou-nos um bocadinho os planos, mas soubemos adaptar àquilo que foi a realidade do jogo e, acima de tudo, marcar nos momentos certos que nos permitiu ter alguma tranquilidade, serenidade e confiança naquilo que é o nosso trabalho. Portanto, este é o caminho. Hoje tivemos várias oportunidades e conseguimos concretizar 4 mais uma vez, e com, acima de tudo, com boas jogadas, e isso é o que me deixou mais satisfeito e de coração cheio, porque a nossa equipa precisava de uma noite como esta, e acredito que temos vindo a ser competitivos, não temos vindo a ser tão incisivos no momento em que precisamos de marcar e segurar o resultado, mas hoje aconteceu e estamos todos de parabéns, especialmente os jogadores que se dedicaram de corpo e alma a uma competição que nós estamos nas quartas e se possível vamos acreditar que podemos chegar à final.
3: Boa noite, Pedro. Rafael Caminha aqui do Caminha Fanatismo. Os jogadores têm sofrido muitas críticas e hoje 3 deles são atacantes, Piné, Jadson, deram gols. E como eles estão lidando com essas críticas da torcida pela falta de gols do time dos últimos jogos? E como isso, esses gols hoje podem incentivar para que os jogos que não aconteceram nas últimas partidas venham a sair, o Vasco venha a conseguir vitórias também no Campeonato Brasileiro?
1: A crítica faz parte da alta competição. Temos a crítica positiva quando marcamos 3 ou 4 golos somos os melhores, nem quando sofremos 3 somos os piores. Há que sabermos ter o equilíbrio em todos os momentos. Da mesma forma, como toda a gente criticou o Léo no último jogo, é responder como ele respondeu hoje, com uma exibição serena, com intervenções de alto nível de concentração e respondendo também à sua pergunta relativamente aos atacantes, é fazer o que eles têm feito, que é trabalhar, continuar a acreditar. É lógico, não vou dizer ao contrário, que isto, quando somos criticados, sentimos um bocadinho mais fragilizados, mas isto faz parte da vida do futebol e principalmente de quem é profissional de futebol. E temos que continuar a acreditar naquilo que é o nosso trabalho, naquilo que nós podemos fazer e, acima de tudo, com quem trabalhamos. E aquilo que eu sinto é um grupo unido, de forma como todos foram recebidos no vestiário depois desta conquista e todos celebrarem em conjunto. Acho que isto é um espírito. Isto é um espírito ambicioso, é um espírito que quer continuar a crescer e eu tenho um enorme orgulho de trabalhar neste clube, porque é um clube grande e tem pressão. E, portanto, isso faz parte da nossa vida e fico contente por isso ser dessa maneira, porque só assim é que conseguimos ser melhores e crescer.
4: Professor Pedro, como estás? Emanuel Cardoso, RCC. Profe, ¿cuál fue el diálogo interno con tu plantel para este momento? Porque los 4 costados del Olimpia alentando, gritando constantemente. Como que en ese sentido, bueno, Olimpia tenía todo a su favor con su hinchado. ¿Cuál fue el diálogo interno para obtener este resultado positivo?
1: Nós sabíamos que defrontar o Olimpia em sua casa era um desafio difícil. E como eu disse no final do primeiro jogo, da primeira parte desta eliminatória, eu disse que vínhamos cá, sabíamos que ia ser difícil, o Olimpia era forte dentro de casa, mas vínhamos cá para passar a eliminatória. Respeitando muito o Olimpia, respeitando muito o seu jogo e a forma de jogar, porque de facto este público também é fantástico e acho que isto é o que faz a festa do futebol, mas nós mostramos muita personalidade, muita coragem e muita humildade, saber sofrer em muitos momentos, de trabalharmos em conjunto e só assim poderíamos vencer aqui. Isso é mérito dos jogadores, de um grupo que tem levado muita pancada durante toda a época, ainda há 3 ou 4 dias atrás isso aconteceu em nossa casa, mas temos de saber viver e lidar com isso. Custa-nos, mas amanhã é um novo dia e temos que voltar a fazer tudo de novo se quisermos ganhar no domingo novamente.
0: Acho que cada as quatro